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0: Cíntia, eu chegando mais uma vez com a graça de Deus. Bom dia você na cidade, um bom dia você pela zona rural, distritos, fazendas, currais, aonde você estiver, receba o nosso bom dia. A partir deste momento entra no ar mais um programa Amanhecer Sertanejo. Que bom, né? Que bênção que Deus me dá para eu me sentar aqui mais uma vez e abraçar esse povo bonito da minha querida, amada cidade de Ceará. Vocês pelas zonas rurais, um bom dia. Vocês que nos escutam pelo site, né, a longa distância, um bom dia também, né? Muita gente boa escuta aí o nosso programa. Hoje é um sábado, né? Hoje é primeiro de agosto de 2026. E do meu lado está ele, meu controlador de áudio, né?
1: É mesmo, Alberto? É meu.
0: É, antigamente chamava operador. É.
1: Quem disse?
0: É. Eu escuto rádio desde... Antes de eu nascer, eu já escutava rádio.
1: É mesmo, Alberto? É meu. Alberto, você está bem?
0: E vamos começando com as primeironas de música. Um bom dia para você, que Deus nos abençoe. Vamos já mandando um bom dia aqui para nossa amiga Coca, né? Também o Iracelmo, tá sempre ligado no nosso programa. Que Deus abençoe vocês, que Nossa Senhora de Aparecida ilumine assim o caminho de vocês, ali na Avenida Jurandir de Brito.

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3: Eita, eu voltando de novo, agora 6:09. Chitãozinho Chororó cantou pra nós um bom dia, né? Também veio cantando pra nós. Trio Parada Dura cantou pra nós o doutor e a empregada. Nós vamos a um apoio cultural e eu volto rapidinho.
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3: Gente, aí eu de volta, eu voltando de novo, 6:14. Obrigado a você que tá me escutando, né? Tem paciência de escutar esse matuto de Terra Vermelha. Manda um boné aqui para o Rogério do Pão, lá na Barriguda, doutor Anderson, hein? Obrigado pela sintonia. Também mandar um bom dia para o Saúba, vou mandar uma música para ele. E também para o Nenê de Zuí, né? Mandar um bom dia também para o Manso, né? É, o Manso é, já fez lá uma caverna lá. Caverna não, rapaz, como é o negócio lá? É, o Manso, ele disse que não se preocupasse não. Ontem ele foi lá na minha lojinha e disse: olha, Alberto, não se preocupe não, que logo logo eu tô trazendo um feijãozinho de corda pra você, jirimu e melancia do meu roçado.
12: Quem disse?
3: Hã?
12: Quem disse?
3: Meu amigo Manso. Não se aperrei não, porque eu tô lá na fazenda de Nenê Zoê com um roçado de 3 quadros de roçado.
2: É mesmo, Alberto?
3: Não se preocupar, senão que vai trazer um jirimu, melancia e feijão de corda do roçado dele, né? Ele tá apegado lá. Ele e também um parceiro que está do lado dele é Carlito Machante. Carlito Machante também diz que tá apegado no roçado e vai trazer um feijãozinho de corda pra nós.
2: É mesmo, meu?
3: Tá pronto já? Bom dia, meu amigo Carlito Machante, também gosta de ouvir nós nas manhãs sertanejas.

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1: 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Alberto, eu tô preocupado com tu,
2: homem. Estou de volta, eu voltando de novo, agora 6 horas e 24 minutos, vemos aí com Milionário e José Rico, vou levando a vida e a vida me levando, bens a Deus, como você mudou de vida, né? É a música do João Mineiro e Marciano, e agora eu vou aos apoios cultural e vou falando da lojinha do Alberto Roberto, onde você encontra chip da Claro, chip da Vivo. 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Mandar um bom dia aqui, meu secretário. Mandar um bom dia aqui para o Antônio Otero, né? O Antônio Otero, ele mora no sítio Malhada da Pedra. Tá ligado aí no nosso programa, sempre traz um presente para nós.
3: É meu, Roberto, é meu.
2: Tu não viu não, foi que ele trouxe lá? Um milhinho lá do roçado dele.
1: É meu pai.
2: Hã?
1: É meu pai.
2: Manda aí uma música pra ele. 6 horas e 27 minutos. 6h27. Teodoro e Sampaio, Passo Livre. Manda aí pra o Antônio Altero. Ontem ele foi lá na minha lojinha.
3: É meu, Roberto. É meu.
2: É. Ontem não. Terça-feira, se não me falha a minha memória. Eu tô lembrado bem um dia, não. Vou levar um milhinho pra nós comer assado. Tu não gosta não do milhinho assado?
1: Tu acha?
2: É?
1: Tu acha?
2: Eu gosto do milhinho assado com uma goipada de café. Pronto, pensa um negócio bom, arretado. Um milhinho e uma goipada de café.
1: Aumenta a receita bem.
2: Então manda aí uma música pra ele, 6 horas e 28 minutos. Passo Livre, Teodoro e São Paulo.

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10: Alberto, você está bem?
0: Eita, eu de volta, eu voltando de novo, agora 6h35. Daqui a pouco tem um especial muito bom, né? Se você não chora hoje, você não chora mais não, né? Mas eu vou mandando um bom dia aqui também pra Fran, né? Ali na rua José Cajazeira, né? Também pra o Donca, né? É, o Donca também é um ouvinte nosso, né? Ele é lá de Papagaio, do distrito de Papagaio.
10: É mesmo?
9: eu.
0: É. A Fran, ele disse que só fala em você.
10: Quem disse?
0: Hã?
10: Quem disse?
0: Fran. Disse que ele só fala em você. É o Donca.
9: É meu pai.
0: Manda um abraço pra ele, ele tá ouvindo nós, viu?
11: Oi, papai. Abraça, papai.
0: Ele disse que não quer adotar você mais não, que você tem mais de 2 mil pai.
9: É meu, momento. É meu.
0: Aí eu disse a ele, eu digo, não, seu Donca, o pai dele é eu. Ele é meu filho legítimo.
9: Ô, danadinho, tá doido, doido?
0: Hã?
9: Ô, danadinho, tá doido, doido?
0: Agora eu não sei por quê. Tu não quer ser meu filho? Porque eu não sou feio.
9: Alberto, eu tô brincando com tu, homem.
0: Coloca aí mais música.
12: Alberto, você está bem?

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1: Eita, eu voltando de novo, agora 6h44. Vimos aí com a música do Adalberto e Adriano, Atitude, Frio da Madrugada. Foi Rio Negro e Solimões que cantou pra nós e eu vou um apoio cultural, eu volto já.
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6: Alberto, você está bem?
7: Eita, eu de volta, eu voltando de novo. Agora 6 horas e 49 minutos. Nós vamos começar o especial de hoje. A primeira na música, já vou mandando de presente aqui para o meu amigo Djalma, né? Djalma tá sempre ligadinho no nosso programa e gosta muito dessa música.
6: É meu momento, é meu.
7: É, o especial de hoje é na voz do Chico Rei e Paraná. Djalma, falei com ele ontem, mandou um abraço para você.
8: Oi, papai. Atenção, papai.
7: Ele disse, se você quiser ser adotado por ele, ele disse que tem um serviço pra você.
9: Quem disse?
7: Hã?
9: Quem disse?
7: Djalma, disse que é pra você ir lá pra fazenda dele, cuidar lá de um rebanho que ele tem lá, de gado.
9: Não vai não, ele não vai não.
7: Manda aí uma música pra o Djalma, que ele tá ligado no programa. Hoje ele tá de folga, né? Tá lá na 18 de Copacabana, curtindo o programa de nós. 6 horas e 49 minutos.

ouvinte, é eu de volta, eu voltando de novo, agora 6 horas e 56 minutos. Chico Rei Paraná é o especial de hoje. Aurora do Mundo, também veio aí a música Liguei Pra Dizer Que Te Amo. Eu vou mandando um bom dia aqui, antes de eu ir para o apoio cultural, eu vou mandando um bom dia aqui para a Raina, né? É, a Raina e também a Shirley. Bom dia para vocês, obrigado, tá sempre nos ouvindo. Que Deus abençoe vocês, né? A Rânia é uma grande liderança de Senhorão. Agora, abaixa a música aí. 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

0: eu entrar aqui no tocar uma música, eu vou mandando um bom dia aqui para o Guto, né, que é o presidente da Câmara de Vereadores, aí mora no querido bairro do Salgado, né, mandando um bom dia aqui para Dona Lena, para o Gatão, mandando um bom dia para o meu amigo Noca, né, Noca sempre tá vendendo milho assado aqui de frente com o Mercadinho Freitas, mandando um bom dia aqui para Maria Zilda, né, Batista também é ouvinte nossa. E quem curte o nosso programa também é o Teco. O Teco, ele é lá de Milho Branco, mas mora ali na Rua Maria Pacífica, loteamento Santa Clara. Também é um ouvinte nosso. Quem escuta o nosso programa também é o Nego de Henrique, né? O Nego de Henrique, que tem prestado um serviço muito importante em Ceará, né? Distribuindo aves como IP. Falar com o meu amigo Nego de Henrique, ele mora aqui na rua, de frente com a rádio Ceará FM. Também quem curte o nosso programa é o Fernandinho Fernando, né? É, que é o irmão do Nego de Henrique, também é uma grande liderança de Ceará. Agora sim, vamos tocando o especial de hoje, que é na voz do Chico Rei e Paraná. Vou mandando também aqui um beijo pra minha esposa Edivânia, ela tá preparando um café, viu?
1: É meu momento, é meu.
0: Diz que hoje tem um cafezinho bom.
2: Quem disse?
0: Tá em casa lá. O café lá é tão bom que daqui eu tô sentindo o cheiro do café.
1: Alberto, você está bem?
0: Eu moro aqui bem pertinho da rádio, né? Bem pertinho da rádio. Vai tomar um cafezinho hoje ou não?
2: Tu acha?
0: Hoje tem beiju de farinha com café torrado, viu?
1: É meu momento, é meu.
0: Por que tu botou essa risada aí? Café torrado é café bom, meu filho.
1: É meu momento, é meu.
0: É, nunca tomou lá um café torrado?
2: Tu acha?
0: Lá em Terra Vermelha, o que mãe fazia era café torrado. Um dia ela ficou batendo lá o pilão, rapaz, danou no meu dedo que, ave Maria, chega doeu.
1: É meu momento, é meu.
0: Eu tinha um ano de idade, mãe tava lá pilando o café, né, que naquele tempo batia com aquele negócio lá. Oxe, bateu no meu dedo, rapaz, o dedo foi longe e voltou de novo.
3: Alberto, eu tô preocupado com tu, homem.
0: Já tá pronto aí? Então sorte a música, porque agora vem Chico Rei Paraná, é o especial de hoje, só você.

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7: Hora certa.
8: Alberto, eu tô preocupado com tudo.
0: Ei, noite, eu de volta, eu voltando de novo, Matuto de Terra Vermelha. Vou mandando um bom dia aqui para Dona Ivaneira, ao seu Zezinho, ao Carlos Alberto, ao José Matheus e a Larissa, aquela menina linda. Também mandando um bom dia para o Carlos Alberto, que Deus te abençoe, ilumine os teus caminhos. Mandar um bom dia aqui também pro pessoal lá na fazenda de Alfredo, né? É, tem um ouvinte nosso lá, né? O pessoal lá, tem um não, né? Tem uns lá que trabalham lá, escutam nós, né? Lá na fazenda de Alfredo.
7: É meu momento, é meu.
0: É. Então, fala aí, Alfredo, vamos mandar essa música pro pessoal lá na fazenda de Alfredo, tá ligado aí o nosso programa? Eu solicito desculpas a você aí do Sítio das Moças, porque eu não sei o nome de todo mundo. Se você mora no Sítio das Moças, conhece o Carlos Alberto, que é o meu filho, diga a ele, diga, olha, Carlos Alberto, eu escuto seu pai todo dia na rádio, eu vou mandar um bom dia para você. Pessoal ali na, também nas casinhas, né, como é conhecido, né, as casinhas, o pessoal também lá, escuta o programa de nós. Manda aí uma música aí pro pessoal lá na fazenda de Alfredo, que o pessoal tá ligadinho no programa de nós.

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3: Eita, eu de volta, eu voltando de novo, agora 7 horas e 30 minutos, 7 horas com mais 30 minutos. Chico Rei Paraná é o especial de hoje. Tranque a porta e me beije. Também vem aí a música Liguei Pra Dizer Que Te Amo. Agora eu vou um apoio cultural, né, que se faz necessário. 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E vamos embora, atendendo aqui o meu amigo Expedito Araújo. Expedito Araújo, bom dia, né? Tá tomando um café, tá curtindo o programa de nós. O Expedito Araújo pediu aqui uma música para oferecer aos seus irmãos, né? Ao João Guri lá na Grande São Paulo, ao Sávio aqui em Belo Jardim, né? Também ao Sargento Paulo Sérgio lá em Sergipe, né? Também a Cristina em Sergipe, também para o Geraldinho, Célio Ronaldo. Ele oferece também a música aqui ao Manso, né? É, ao Manso, ao Carlito Machante, ao Nenê Zoe, né? Alô, Nenê Zoe, Carlito, o Expedito diz que daqui a pouco chega por aí, viu? Prepara aí o café da manhã, que daqui a pouco o Expedito Araújo chega por aí. O Manso, né? O Manso disse que já comprou uma enxada. Comprou outra enxada porque acabou no roçado dele.
4: Quem disse?
3: Hã?
4: Quem disse?
3: É o Manso. O Manso foi lá, ele mora ali na rua Estevinácio, mas ele botou um roçado lá na fazenda de Nenê Zoe. Disse: olha, Alberto, não se preocupe não, que o Manso disse ontem a mim lá na minha lojinha. Disse: olha, Alberto, não se preocupe não, porque eu vou trazer um feijãozinho de corda, uma melanciazinha, pra você.
5: É meu, Alberto, é meu.
3: E também Carlito Machante, né? Hoje vai chegar a dupla mais, a dupla mais trabalhadora de Ceará. Expedito Araújo também vai estar lá, né? Já comprou uma enxada nova, né? Ligou pra mim agora, disse que tá amolando a enxada, Expedito Araújo.
5: É meu, Alberto, é meu.
6: É meu pai.
3: Deixa de onde? Já tá pronto aí? Enquanto eu vou conversando, ele vai aprontando aqui a música. Alô, Expedito Araújo, muito obrigado, viu? E ao Manso, né? Lá na rua Esteve Nasa. Neném Zuê, se prepara, né? Porque o Manso tá chegando por aí, viu? Comprou uma enxada nova. É a blusa vermelha, Chico Rei, Paraná. É o especial de hoje, 7 horas e 35 minutos.

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6: Hora certa!
7: Alberto, você está bem?
8: Eita, eu de volta, eu voltando de novo, matuto de terra vermelha, Alberto, quem botou, sabe quem botou esse nome em mim ou não?
7: Tu acha?
8: Foi o Ranieri Aquino de Freitas que botou esse nome meu.
7: É meu, Roberto, é meu.
8: Alberto, Roberto.
7: Ô coisa feia danada.
8: Deixa de onda. E vamos embora, tocando mais música, mandando um bom dia aqui, pessoal, aqui na Padre Noval, né? Começando aqui pela rua José Francisco Leite, né? Tem o meu amigo Sérgio do Detergente, né? Tem um Dido ali que vende seus materiais de construção, né? O Dido, né? É, obrigado aí pela sintonia. E assim nós vamos tocando mais música, pessoal, ali na Padre Noval, né? Mandar um bom dia também para o Bengo, né? É o Bengo que trabalha lá em Dido, na construção.
7: É meu, Roberto.
8: Também gosta de escutar nós.
7: É meu, Roberto. É meu.
8: Pessoal, lá em Maniçoba, sítio Maniçoba, tem o nosso amigo Chita, né? É, o Chita também é um ouvinte nosso lá no sítio Maniçoba.
7: Alberto, perdi meu amor.

0: Alberto, perdi meu amor.
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0: Alberto, você está bem?
3: Eita, eu de volta, eu voltando de novo, matuto de Terra Vermelha, nasci lá nas Brenhas, lá no cantinho de Caruaru. Mas a cidade que eu amo é Senhoró, é a minha cidade especial. Agora, Chico Rei Paraná, Leão do Mar, cantou pra nós, Chico Rei Paraná, e também De Carona com a Saudade. Mas eu vou mandando um bom dia aqui pra seu Armandinho Soares, né, um ouvinte nosso, mandando um bom dia aqui também pra o seu Tata, né, também a Classe Neto, nessas lideranças que escuta nós, mandando um bom dia aqui pra Dona Linda, ali na Rua Napoleão de Guimarães, para o nosso amigo Branquinho, aqui na 18 de Copacabana. Também mandando um bom dia para o nosso amigo Bill, né? É, o Bill ali também na 18 de Copacabana, gosta de escutar nós, né? E também mandando um bom dia aqui para seu Flávio e Dona Beta, né? Seu Flávio e Dona Beta são um ouvinte nosso assíduo, né? O Eduardo Melo, o Fernando, né? Deus abençoe sua família, seu Flávio. Mandar um bom dia também para o Djalma, né? Tá lá na 18 de Copacabana também, escuta nós, né? Deus abençoe, Djalma. Obrigado pela sintonia, né? E vamos embora que não dá mais tempo. Domingo eu estou de volta. Opa, perdão. Amanhã é domingo, né? Segunda eu estou de volta. E lembre-se, valorize, abrace, beije. Você está ao lado de alguém agora? Diga assim, eu te amo, né? Aproveite esta oportunidade. Muitas vezes a gente desperdiça uma oportunidade tão importante, tão especial, né? Você que está ao lado de alguém, você que está ao lado da sua avó, você que está ao lado do seu avô, você que está ao lado do seu pai, da sua mãe, né? Da pessoa que você gosta, nunca vai dar se lamentar um dia que essa pessoa partir. Aproveite essa oportunidade. A primeira coisa, quando eu me acordo logo cedo, eu vou logo tomar um banho, que eu gosto de tomar um banho de madrugada. Eu me acordo 5 horas da manhã, tomo um banho, né? Gosto de tomar um cafezinho de manhã, né? E quando eu venho aqui para a rádio, a primeira coisa que eu faço, eu dou um beijo para minha esposa e digo o quanto eu amo ela, o quanto ela é importante para mim.
0: É mesmo, Alberto?
3: Não venha dizer que alguém é importante, que ele era maravilhoso, que era ela maravilhosa, um dia que ela partir, não, porque ela não vai ouvir, tá certo? Aproveita a oportunidade, né? Talvez eu diga isso, não agrade alguém. Quando eu diga assim, olha, dá um beijo aí na tua esposa, diz pra ela que você ama, você mulher também, diga para o seu marido, olha assim nos olhos dele agora e diga assim, meu amor, eu te amo. É o que está faltando no planeta. Não adianta só você falar de amor e desprezar quem está do seu lado. Abraço, sempre eu digo, né, para os meus filhos, especial ao Carlos Alberto, de Carlos Alberto, eu te amo. Né? Você é uma pessoa especial para mim. Eu digo para minha esposa, olha, eu te amo. Eu não troco você nem por uma carreta carregada de ouro em pó. Ela fica tão emocionada, rapaz, bichinho.
4: Um desejo ardente de saudade infinita.
3: Deixa eu terminar de falar que é agonia. Tá agoniado, é?
0: Alberto, você está...

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0: 8 e 14.
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0: Obrigado, Roupa Nova.
1: Nove, vinte e sete.
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quero chamar o Caetano pra gente levar um papo aqui, sabe? Levar um lero.

0: 9:46.
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grande carinho, ao bispo Dom João Inácio Milha, da Diocese de Lorena, a quem peço uma calorosa salva de palmas. Saudar Monsenhor Jonas Habib, fundador da Canção Nova, uma salva de palmas a ele, a Luzia Santiago, cofundadora, Eto, administrador, Padre Wagner Ferreira, vice-presidente da comunidade. Quero saudar com especial carinho aqueles que estão fazendo este acampamento, este encontro, uma salva de palmas à obra de Maria. Na pessoa

cofundadora, meu anjinho e o anjo de muita gente. Parabéns e a todos os sacerdotes, seminaristas, comunidade de vida, Maria Salomé e a toda a obra de Maria. Uma salva de palmas, vai! Quero saudar, que alegria a vocês que estão aqui. Claro, espalhar amor, carmo da Caixa. Minas Gerais, cadê Minas Gerais?

sério? E a você que está com a capelinha lá atrás das Santas Chagas, Deus abençoe. Louvado seja Deus. Filhos, eu quero começar esse momento cantando Maria e as Santas Chagas, porque Maria foi aquela que acreditou. Meu abraço, minha querida Terezinha, deputada Terezinha, que está aqui, nossa grande parceira, e também Walter Cavalcante, Ceará. Vamos lá?

Filhos amados, nós somos chamados a olhar para Maria. Ora, um acampamento da obra de Maria. Olha o que diz a palavra obra de Maria. E nós somos chamados a fazer este olhar especial à Virgem Maria. Filho amado, eu gostaria de pedir que todos se sentassem. Todos, por favor. É uma necessidade. Eu sei que vocês querem estar próximo. Nós temos a missa ainda. Por favor, é uma necessidade. Vocês têm que sentar, meu anjo. E eu me valerei de Lucas, o evangelista, o retratista de Maria. Por favor, por gentileza.

por gentileza. É uma necessidade, não é um querer só nosso. Quem tem Bíblia, vai abrindo Lucas, capítulo, na verdade, 1 e 2.

0: filhos queridos, toda ação no Espírito gera evangelização. Repita comigo: toda ação no Espírito gera evangelização. Todos.
1: Toda ação do Espírito gera evangelização.
0: Filho, eu já gastei 7 minutos pedindo para vocês sentarem. Eu tenho 1 hora e 20 minutos para pregar. Se vocês continuarem conversando, estou perdendo tempo. Uma coisa que eu me recuso é competir com gente mexeriqueiro. E me recuso a competir com o WhatsApp. Então, meu filho, se aquieta, paga o facho. Mas estou escutando, eu estou na feira de Caruaru, é? Então, ó, faz para quem está do lado. Psss. Nossa Senhora do Silêncio é um título que o Papa levou para o Vaticano. Talvez é o que está nos faltando nas nossas vidas, na nossa comunidade. Às vezes é o que está faltando na nossa espiritualidade. Nossa Senhora da meditação. Nossa Senhora que Deus fala e eu escuto. Nós achamos que temos muito a dizer, quando na verdade a maior parte seria escutar. Filha, qual o problema que você tem? Não você da Canção Nova, vocês ali. Filhos, Nossa Senhora, ela age pelo Espírito Santo. E eu disse, toda ação do Espírito provoca evangelização. Nós estamos já na etapa, nessa etapa de pós-ressurreição, mas uma etapa de vem Espírito Santo. Nós estamos na etapa de já fazer esse grande clamor: Veni Creator Spiritus, vem Espírito Santo. Não por acaso já estão os preparativos para a ida para o encontro internacional de Pentecostes. Eu mesmo já saio terça-feira, estou indo com a obra de Maria, estou indo com um grupo. Mas mais do que isso, eu tenho clamado que as comunidades, que as paróquias, que a sua capela, mas você e sua família, entrem nesses paróquias, que a sua capela, mas você e

Não há devoção mariana que não leve a uma unção no Espírito Santo. Não há devoção mariana que não leve a um comprometimento com a obra de seu filho e necessariamente a igreja. Não me diga que você tem devoção a Nossa Senhora se você não for um católico fiel, praticante e orante. Essa espiritualidade que diz ser mariana, ela é estéril como joio. Ah, que preocupação que eu tive de procurar achar uma moita de joio. No Brasil não tem. Foi quando, depois de pesquisas e pesquisas, soube que, e vi pela internet, mas vi trigo e joio parecidíssimos. Mas na hora de granar, como diz o pessoal da agricultura, minha família, que planta soja, muito tempo arroz, não grana, não cria grãos, é palha pura. Nossa Senhora não. Nossa Senhora é movida pelo Espírito. Qualquer esquema que nós tentarmos traçar de igreja, de comunidade, de pastoral, de movimento, é um esquema mental, mas mais do que um esquema mental, marcado de objetivos gerais, específicos, é um ato de conversão a Deus. Começo com essas preliminares, porque todos nós somos marianos. E como somos? Como somos marianos? Mas a pergunta, a nossa inspiração, devoção mariana, se transforma em obras como obra de Maria? Todo o nosso esforço e a tua vinda aqui, os terços que rezamos, as imagens que temos, quer ser um instrumento de fé para escutarmos mais a palavra de Deus. A primeira ação que se tem pela devoção mariana é uma abertura à palavra. Faz 12 anos que eu tenho um programa de rádio, e se você percebeu, de 5 blocos, o primeiro e o terceiro, leitura orante. Se você percebeu, a leitura orante é fundamental, por Jesus Cristo e por Maria. Quem tem a Bíblia aqui? Mostre-me a Bíblia, não quero saber se está lá na tua sacola. Parabéns, uma salva de palmas para quem trouxe. Tá fraco, hein, ministério? Vai, de novo. Para quem não trouxe. Você foi carpiça inchada. Você foi fazer, construir parede sem a espátula. Filho, Bíblia e terço tem que estar com a gente 24 horas. Bíblia e terço. Daqui uns dias eu estou indo para a Terra Santa, você vê aqueles muçulmanos, e estão lá com o que reza, eu não sei, mas estão lá, para lá e para cá, não é, Maria Salomé? Para lá e para cá. E nós temos terço e não usamos mais. Filhos, devotos de Nossa Senhora, leitura da palavra de Deus diária, terço diário, salva. O diabo tem medo da invocação de Nossa Senhora. Certa vez perguntaram ao grande exorcista, que inclusive é base para esse livro Combate Espiritual no Dia a Dia, tanto quanto o primeiro quanto o segundo, Padre Gabriel Amorte, por que
Quando diz ele no exorcismo,

0: eu falo de Maria e você urra. O diabo respondeu: perder para Jesus eu aceito, mas perder para uma mulher? É Maria. Reza, meu filho. Portanto, eu comecei dizendo dos frutos e começo dizendo da leitura orante. Palavra de Deus. Permitir que Deus opere maravilhas em nossa vida. A leitura da palavra de Deus nos abre a ação de Deus na vida. Gente, e alguém me perguntava esses dias: padre, como é que funciona? A gente nasce, a gente, como é que é, funciona? Tem um destino, tem uma, como é que Deus pensa? Filho, eu lhe garanto, Deus, quando te concebeu, quando te criou, quando me criou, quando Ele pensou no ventre materno, o plano dEle era maravilhoso. Diga: o plano de Deus para mim é maravilhoso. Diga:
1: O plano de Deus para mim é maravilhoso.
0: E é tão maravilhoso, mas é maravilhoso de tal jeito que é perfeito. Deus te quer feliz, Deus te quer com fé, Deus te quer alegre, Deus te quer cheio de esperança, Deus te quer cheio de amor. Ué, o que aconteceu? Se Deus quer tudo isso, e eu virei esse bicho rabugento, fique essa pessoa desesperada. A culpa não é de Deus, e Deus tem esse plano. Só que, apesar de Deus ser onisciente, onipresente, onipotente, Ele tem que contar, eu diria que umas limitações. Mas como Deus tem limitação? Deus não tem, mas Ele se impôs quando criou o homem. Umas variáveis, oh benditas variáveis que Deus tem que contar. E sabe qual é? A variável da minha liberdade. Com todo respeito, mal usada, uma desgraça. Mal usada. Essa é a variável que eu diria, dentro do contexto, não tirem do contexto, limita o plano de Deus em minha vida. As minhas escolhas erradas, as decisões que eu tomo errado, as opções que faço. Você não tem noção, porque Deus, você vai, Deus pensou de um jeito maravilhoso, sem predestinação, sem estabelecer destino, porque Deus não brinca com a nossa liberdade. Você tem liberdade, eu tenho liberdade, que se torna uma variável na mão de Deus. E Deus não força, Deus não faz engolir, Deus não faz a gente descer arranhando. É escolha, é decisão. Diga: eu sou chamado.
1: Eu sou chamado
0: a colocar a minha liberdade,
1: a colocar a minha liberdade
0: nas mãos de Deus.
1: Nas mãos de Deus.
0: Você entendeu o plano de Deus? Então não venha me dizer: ah, porque fulano, Deus quis assim. Para, não fale isso. Se você não tem resposta, tem muitas que eu não tenho. Mas não jogue a culpa em Deus. Deus não quer que alguém nasça aleijado. Deus não quer que alguém nasça doente. Deus não quer que alguém nasça cheio de problemas. Não. Foi uma questão genética, da natureza, são situações que ainda não explicamos. No plano de Deus, somos perfeitos. É fruto do pecado original, é fruto de muitas coisas. Então, você tem que pensar sempre assim: Deus quer o melhor para mim. Porque a partir desse princípio, e parece tão óbvio, mas não é. Não é tão óbvio, porque eu vejo muitas pessoas, e eu trato um dos problemas que enfrentam, e eu tenho lidado muito com isso, a revolta contra Deus. Tanto que eu falo que um dos combates espirituais que mais os que estão dentro da igreja têm que enfrentar. na hora que morre um filho, na hora que perde um emprego, porque a pior perda, filho, não é a morte, pasmem, não é. Ah, porque o senhor nunca perdeu ninguém? Perdi sim, perdi meu pai, chorei muito, perdi minha mãe com Alzheimer, 3 anos, perdendo a sua identidade, aquela mulher que era toda cheirosa, limpinha, toda, entre aspas, vaidosa. Perdi, sofri, perdi um sobrinho com 29 anos, mas a perda da vida não é a mais dolorosa. Por ser da natureza, o ser humano chora uma semana, 2 semanas, lida com a saudade, lembra e continua vivendo mesmo com a ausência. Existem outras perdas piores. E o problema é que se você não compreender que Deus não quis aquilo, você se revolta contra Ele, que é uma patologia espiritual, te leva para trás, impede teu crescimento espiritual. Você não cresce, como é que você vai crescer atraído para Deus, buscando Deus, se você se revolta contra o plano de Deus? Você entende o que eu estou batendo nessas primeiras palavras? Você compreende? O plano de Deus não era Jesus morrer na cruz de uma forma cruenta. O plano de Deus é salvar a humanidade a qualquer custo. E aceitou que o Filho se ofereceu para morrer, mesmo que fosse morte, morte de cruz. Estão entendendo? Quem está entendendo, levante a mão. Eu sei que parece conceitual, mas quando a gente lida, eu lido muito com os problemas, as fragilidades. Vocês me acompanham pelo rádio? É pessoa que traiu fulano, é fulano. Peguei um caso esses dias de um histórico de suicídio na família, e a pessoa me perguntava: por que Deus fez isso com a minha família? Deus não fez. Deus não fez. Se você está sofrendo hoje, não foi Deus, não é Deus que mandou isso para você. Então, é possível se converter em Deus, é possível voltar-se para Deus, porque Deus quer o teu melhor. Cure essa revolta contra Deus, cure essa inimizade. Eu nem diria, você não tem coragem de dizer que está revoltado, mas lá no fundo carrega, porque um filho de Nossa Senhora, alguém que tem amor a Nossa Senhora, age diferente. Como que eu vou conseguir lidar com isso, padre? Como que eu vou lidar com as minhas frustrações? Como que eu vou lidar com os meus problemas? Como que eu vou lidar com as tormentas que chegam na minha vida? Como aquela mulher que no rádio me dizia assim: padre, pelo amor de Deus, que eu vou rezar, mostre-me a verdade. Eu disse: calma, existem algumas orações perigosas, eu chamo de oração perigosa. Uma delas: mostre-me a verdade. Não reze de qualquer jeito, porque Deus é a verdade. Se um dia você falar: Senhor, mostre-me a verdade, Ele mostra. E aí? Você vai fazer o quê? Mostrou que o marido estava nas drogas, mostrou que o filho estava usando maconha, mostrou que o marido tinha uma amante, e a amante era a prima. E aí? E aí? Porque eu estou, e quero que você vá entendendo, a ação de Deus no Espírito, ela tem que nos remeter a Deus. A devoção mariana nos leva a ter obras em Deus, e não um joio estéril. Maria, ela, a primeira coisa que ela provoca em mim, eu sou todo mariano, eu sou o milagre de Nossa Senhora, não canso de dizer. Se Deus me deu a graça de compor algumas músicas marianas, e essa para mim é uma das mais que me emociona, é porque Deus olhou para mim e disse: eu quero que esse piá que esse rapaz, lá do interior do estado, 12 mil habitantes, viva. Eu praticamente nasci morto. Praticamente, ninguém nasce morto, é morto, não tem meio morto. Mas com o cordão umbilical me estrangulando, fui batizado no próprio hospital. Porque Deus disse, eu te quero, meu filho. E eu disse, eu vou te dar trabalho, Senhor, mas eu te quero, Senhor. Por isso, eu sou milagre de Nossa Senhora, Reginaldo Aparecido Manzotti. O Aparecido é uma homenagem à mãe. Mas isso não me dá garantia do céu, como também não te dá. Toda a devoção a Maria nos abre ao plano de Deus. Você entende quando eu falo plano de Deus agora? Você viu porque eu gastei tempo para não refutar predestinação, refutar destino, refutar desgraça de Deus? Pare, não é assim. Essa variável de Deus tem me causado muita reflexão. A variável do meu sim ou do meu não. Maria, e isso ela expressa no Magnífica. Se a gente fosse falar do Magnífica, daria um retiro. Eu acabei de pregar quem estava no retiro, deixei até como tarefa até o ano que vem, mais de não sei quantas mil pessoas, todo dia ler a Bíblia, que era uma tarefa até o ano que vem, o quinto domingo da Páscoa, da Quaresma. A primeira ação de Maria em nós é nos abrir para a ação de Deus. E eu te pergunto, você já resolveu? Você está aberto? Então, me liga uma mulher esses dias, mas padre, eu já tenho 54 anos. Eu falei, pode parar. Aí lá deu um pito, né? Tem gente que liga lá, acho que vai falar com o padre água com açúcar. Você mude. Não é eu já tenho, eu só tenho 54 anos. Diga, eu só tenho. Diga a tua idade. Eu só tenho. Caboclo, dá uma olhada em Moisés. Mas isso eu falo lá. Acompanhe quando eu falo lá em Pentecostes. Moisés estava com o pó da gaita. 80 anos, quem tem 80 fica de pé, 80 anos, parabéns, foi na sua idade que Moisés foi libertar o povo do Egito, e você está ali, eu já tenho 30, eu já tenho 40, eu já tenho 50, eu já tenho 60, meu filho ingênuo, sabe nada. Deus tem muita coisa na tua vida. Permita, como diz no Magnífico, o Senhor fez em mim maravilha, santo é seu nome. Ela permitiu, ela deixou. O Senhor fez em mim maravilhas, santo é seu nome. Repita.
1: O Senhor fez em mim maravilhas, santo é o seu nome.
0: Hoje, então não é ontem. Hoje o Senhor faz maravilhas na sua vida. Então, eu não tenho já, eu tenho só. Quantos anos?
2: 39.
0: O Senhor fará maravilhas na sua idade. Amém?
3: Amém.
0: Não sei. Você quer as maravilhas de Deus? Então se prepare, que serão coisas maravilhosas, como diz, fantásticas, abençoadas, iluminadas. Ela disse, Deus agiu. Eu acho interessante quando ela diz, e ela se dá conta, numa frase que diz, o Senhor derruba os poderosos de seus tronos, eleva os humildes, olhou para os pobres, para a humildade de sua serva. Ela na hora está se dando conta, eu sou a mais pobre dentre todos os pobres. Gente, se apresentar diante de Deus com humildade, com sinceridade. Deus não gosta de gente fingida. Deus não gosta, sabe, de Eclesiástico, eu estou fazendo a leitura orante de Eclesiástico. Deus não gosta de gente fingida, de gente mexeriqueira, de gente que cria confusão, que é voltado para mentira. É isso, é abominável aos olhos de Deus. E olha, vou dizer uma coisa, você consegue ter discernimento? Uma pessoa é brava, uma pessoa é maldosa. Se você tivesse discernimento, o bravo se amansa, a maldade, largue mão, deixa Deus converter. Não seja próximo de gente má, só vai te atrapalhar. Eclesiástico. Agora, diante de Deus, a gente tem que se apresentar com humildade. O que é humildade? Eu cantava ontem, sou ser humano, sou imperfeito. Pronto. É você se colocar diante de Deus e dizer: Senhor, eu tenho tanta consciência dos meus pecados. E o Papa Francisco nos ensina tanto, ele tem me ensinado, eu chamo ele de noninho, meu noninho, mas é porque ele é demais. Ele sempre diz: Senhor, dai-me consciência dos meus pecados. Eu digo para você, filho, chega diante de Deus, primeira coisa, humildade e sinceridade. Porque se, mesmo no relacionamento de casal, todo mundo erra, erra ou não erra? Uma hora é um que pisa na bola, outra hora é outro. Mas se você chegar com sinceridade, olha, eu errei, tem conserto. Se a pessoa chegar, eu coloco diante de você minha imperfeição, o perdão vem, a reconciliação vem. Mas na mentira, o pai da mentira não deixa. Maria, ela deixa tão clara que o que foi feito nela foi feito pela ação de Deus, o Espírito Santo. É impressionante você perceber, são quatro evangelistas: Mateus, Marcos, Lucas e João. Mateus e Marcos menos, mas Lucas e João traz os efeitos da presença de Maria de uma forma maravilhosa. Não terei tempo, porque eu já vi que mostraram 30 minutos. É um desastre para mim, horário, mas tudo bem, estamos aí. A arte de se comunicar é fazer-se entender e ser sucinto. Filho, vamos falar de Lucas. Lucas, que segundo algumas tradições, foi aquele, ele não é da primeira escola, da primeira geração. Lucas, como diz São Paulo, era médico, e segundo a tradição, era pintor. Inclusive, foi o primeiro que, ouvindo a conversa de Nossa Senhora, quem contou o Evangelho? Lucas, ele se aproximou do cristianismo no ano 40, portanto, pós-ressurreição, diferente dos outros apóstolos. Para substituir Judas, Barnabé, Paulo, Matias, quem? Oh, Jesus, humilha o Satanás. Quem substituiu Judas que se enforcou? Matias. Quem foi o substituto de Judas?
3: Matias.
0: Lucas não. Lucas não viveu com Jesus. Matias era uma prerrogativa dos Atos Apóstolos ter convivido com Jesus, ter visto os milagres. Lucas veio depois, ele aprendeu com Paulo e aprendeu com Nossa Senhora. Tanto que é da tradição que quem contou a vocação dela, quem contou os primeiros relatos, foi Maria. Então, Lucas foi catequizado pela própria Virgem Maria. Olha que bênção. E diz a tradição que, além de ser médico, erudito, ele, enquanto Maria contava, ele fez o primeiro retrato. O retrato que hoje antiquíssimo, se encontra na catacumba de Santa Priscila, em Roma. Há uma outra tradição que diz que ele também pintou a Nossa Senhora dos Povos, que está em Roma, a mais famosa, mais popular. Mas Lucas, ele dá detalhes impressionantes. E João, vamos nos ater em Lucas. A vocação de Maria, o Magnífica, o que é que mostra a ação de Deus em Maria? Primeiro, qual na terra recebeu graça plena, cheia da graça? Maria. Maria, Nossa Senhora. Filho, e quando ela é esposa do Espírito Santo, quando ela se torna cheia da graça, o anjo diz: não tenha medo, Maria, tu serás a mãe do Salvador, a criança que nascer de ti é fruto do Espírito Santo. Ela disse: faça-se. Isso aqui eu não vou bater nessa tecla, eu vou para frente, eu quero ir nos efeitos disso, o pós gravidez, o pós plena do Espírito Santo, o pós grávida de Jesus. Gente, Maria, põe-se no lugar dela. Ela foi escolhida para ser a mãe do Salvador. Você tem noção? Qual mulher teve tamanha honraria? Então, uma salva de palmas a Nossa Senhora. Filho, a partir daí acontece algo de muito impressionante. Se você olhar Lucas, por isso que eu pedi para você abrir Lucas, a partir do capítulo 1, eu não vou falar desse primeiro momento, a vocação de Maria. Eu quero falar dos efeitos, as obras de Maria, aquela que acreditou. O que fez Maria? Tendo dizendo sim, vai visitar Isabel. Alguém podia dizer: ai, já escuro, já li tanta coisa. Maria foi para confirmar sua fé. Maria foi porque queria comunicar. Eu quero ficar naquilo que eu aprendi e creio. Não nego, não, cada um pensa o que quer. Na minha fé, Maria foi para se pôr a serviço. Ela não precisava da confirmação de ver se Isabel, sua parente, estava grávida. Pode ser num terceiro grau, mas não é o mais importante. Tem gente que fica colocando certos pitacos, respeito, mas acho que não forma o povo. Maria não precisava de confirmação. Se ela precisasse, por que que ela não, Jesus ressuscitado não apareceu para ela? Porque ela estava resolvida, caramba. Jesus ressuscitado apareceu para 300, 400. Maria teve visão do ressuscitado? Não, porque ela não precisava. Maria não foi checar se Isabel estava grávida ou não, para saber se ela estava grávida. Não precisava disso. Maria foi porque se colocou a serviço. Andou 140 quilômetros, mulher de Deus. 140 quilômetros, apressadamente. Não é igual no shopping assim. Tem gente que vendo vitrine, né? Não, rapidinho. Maria foi para se colocar a serviço. Minha prima está grávida, idosa. Maria podia ter pegado ir lá em Nazaré, a gente que vai na Terra Santa. Inclusive, volto a dizer, estou indo com a obra de Maria e já quero aproveitar. Estarei indo nos caminhos de Paulo, dia 1 a 13 de setembro. Falo aqui, falo para todo o Brasil. Estou indo, e é pela obra de Maria, também pela Canção Nova. Eu saio, vou para, porque eu sou apaixonado por, nunca fiz essa viagem, estou curioso, já estou com os meus mapinhas pronto. E quem vai comigo, não vá sem enxada. Não precisa levar uma Bíblia daquela edição papal, né, que eu acho literalmente, com todo respeito, desnecessário, uma besteira. Porque aquela Bíblia você nem lê. Você tem que botar um guindaste para segurar. Bíblia tem que ser prática. Também não vou fazer, eu estava em Maringá, fui fazer Expoingá, fui pregar na Santa Casa, me deram uma biblinha desse tamanho, eu não sabia, eu botava óculos, tirava óculos, botava óculos, quase que eu falei: me traz a lupa, fia, me enxergo. Por isso que às vezes o texto, Você vê que eu não leio na Bíblia porque eu amplio, problema de visão. Mas vá com a Bíblia. Então, se você quiser, eu vou com a obra de Maria, dia 1 a 13 de setembro. Nós começamos em Atenas, passamos em Hidra, Poros, Egina, Corinto, primeira e segunda carta. Só que assim.

0: come pão com banha, para depois deixar para nória, nora, genro, gastar tudo no shopping teu cartão de crédito. É, não é assim? É, ué. Um come pão com banha e outro só come fora fast food. Gente, não é verdade, Beth?
1: Verdade, verdade.
0: Maria, vai, e eu vou agora fazer padre missão lá, que eu não fiz ainda, graças à obra de Maria, me deram 2 dias antes, obrigado, viu? Eu vou 2 dias antes para gravar padre missão. Eu quero que eu não conheço lá ainda a Maria Isabel. Filho, chega, Nossa Senhora, isso que eu quero dizer, ela está grávida, ela podia ir na praça e ir para os poderosos. Gente, eu sou mãe do Senhor, eu ganhei, eu fui a escolhida. Você imagina que barulheira Maria podia fazer? Você parou para pensar? Se ué, estava predestinado? O povo da Judéia, nossa, de Israel, estava esperando o Salvador. Maria não fez isso, não botou no rádio, não botou no Facebook, não fez, ó, anjo, fica aí que eu vou fazer uma selfie. O que ela fez? Foi a serviço. Olha que lindo, a ação do Espírito Santo te põe a servir. Gente, pessoa que não se abre à caridade é falta do Espírito Santo, falta de devoção mariana. Pessoa que não consegue ajudar os outros, não é por acaso que toda terça-feira eu rezo pelos doentes e pelos cuidadores. Quantos pais não estão desamparados? Eu digo como embaixador da pessoa idosa, desamparado de amor, porque os filhos ficam jogando igual ping-pong, hoje é você, amanhã é você, não tem casa para morar, se não bota no asilo. Cadê o serviço, a gratuidade? Cadê a gratuidade de cuidar do pai mesmo no Alzheimer, o mandamento da lei de Deus? Se colocar a serviço na comunidade? Se colocar a serviço como catequista? Se colocar a serviço numa obra social? Maria, ela tinha tudo para se gabar. Foi servir. E quando chega, ela deve ter chegado, Maria, 15 anos gente, 15 anos, eu fiquei fazendo as contas esses dias, ela devia ter uns 48, uns não, 48 quando Nosso Senhor morreu, 48 anos, segundo a tradição, a sua dormição aconteceu nos 50, quando ela morreu. Maria morreu, morreu, mas antes da corrupção, foi ressuscitada com o corpo glorioso igual de Jesus, 50, Maria chegou, ela devia ser espoleta, porque ela chegou fazendo barulho na casa de Isabel, e Isabel disse, eis que chegou a mãe do meu Senhor, bendita aquela que acreditou. Ora, Isabel proclama para Maria o que Jesus vai dizer depois na bem-aventuranças. Feliz aquela, bem-aventurados aqueles que têm fé, bem-aventurados os pobres em espírito, porque deles é o reino dos céus. Bem-aventurados sois vós os pobres, porque dele é o reino dos céus. Lembre-se, Maria, a cheia de graça, foi proclamada como bem-aventurada antes do Cristo proclamar as bem-aventuranças. Ah, meus irmãos, é apaixonante você perceber o efeito do Espírito em Maria. Mexeu com a vida de Isabel, feliz aquela que acreditou. Então, eu tenho que aprender a ter fé. E se você quer definição, o que é ter fé? Eu te respondo com 2 textos. Um, Hebreus. Fé é caminhar sem ver. Respondo com São Paulo, cuja viagem eu vou fazer agora, estudando. Fé é em meio à escuridão caminhar na fé. Quer definição melhor? É você quando as coisas estão escuras, por que que eu falo tanto,

0: A noite escura,
1: Deus me deu a graça de compor uma música.
0: Quando a noite escura chegar, a inquietude brotar,
1: abrasai-me de amor, uma invocação do Espírito Santo, porque eu tenho medo da noite escura. Da noite traiçoeira eu não tenho. A noite escura é aquela que amedronta, é aquela que nos faz caminhar não pelos sentidos, mas pela fé, como Maria. Tal qual Maria. Se você é mariano, caboclo, desespero é um pecado, desespero é ausência da fé. Você tem que caminhar na tua noite escura, mas caminhar para onde? Atraído por Deus. Tem mais, meu filho. Olha o que Maria fez em Zacarias, no Benedictus. Efeitos da obra de Deus. E isso nós encontramos, capítulo 1, versículo 68. Zacarias diz: louvemos o Senhor, o Deus de Israel, pois ele veio ajudar seu povo e lhe dar a liberdade. Enviou para nós o poderoso Salvador, aquele que é descendente de seu servo Davi. Ele nos deu, e nos deu por Maria. Olha o tronco seco de Zacarias, que chegou a ficar mudo, porque o mesmo arcanjo que aparece a Maria, aparece a ele. É impressionante. Maria em casa, Zacarias no Santo dos Santos. Cuidado, o fato de estar nos Santos dos Santos não te dá garantia, nem a mim nem a você. O fato de viver na igreja, de viver todo dia, não dá garantia de nada. É ótimo, não estou dizendo o contrário, porque quando posso falar isso, alguém está falando, o padre falou que você vive na igreja, porque o que tem de homem ciumento, que mulher que vai na igreja, eu não sei. Não ceda, viu, filha? Porque eu até falo no combate espiritual, ciúme nunca é bom. No combate espiritual para manter um casamento, mas quem ama tem ciúme. Mentira. Ciúme é coisa dos fracos. Quem ama zela, quem ama cuida, quem ama admira e não tolhe. Não tem ciúme possessivo. Quando eu vejo uma pessoa muito ciumenta, eu falo, esse ciúme é porque se aprontou. E porque você aprontou, você está achando que todo mundo faz igual você. Ceda não. Não ceda. Entre você e Deus, nada se opõe. Filho, mas do outro lado é verdade. Zacarias estava no Santo dos Santos, queimando incenso, algo, um privilégio. O anjo apareceu e ele quis impor condições. Como eu terei certeza que minha mulher está grávida? Ah, é? A partir de agora você vai ficar mudo. Quantas vezes a gente pede uma graça, Deus chega e diz, eis a graça. Como eu vou ter certeza que eu vou ter essa graça? O mesmo arcanjo, Gabriel foi a Maria, Gabriel foi a Zacarias. Maria disse, faça-se. Zacarias, qual é a prova que eu vou ter? Será que você não está igual Zacarias, querendo provas? E Deus disse, quantas provas eu te dou? Por isso que eu digo, eu como padre, você como religioso, você que tem devoção a Nossa Senhora, parece que o inimigo nos faz mais insensíveis a Deus. Nós queremos muito mais provas, e nós precisamos mais Nossa Senhora do silêncio, Nossa Senhora da confiança, Nossa Senhora da perseverança. Não venha me dizer da paciência. Eu tenho resistência à palavra paciência. Porque a palavra paciência nos dá uma conotação de paciência, não faço nada. Não. Na Bíblia, no mundo bíblico, paciência é igual perseverança. Uma paciência perseverante, uma perseverança
2: paciente.
1: Compreendeu? Não é paciência e deixa acontecer. Paciência perseverante e perseverança paciente. Depois, a própria ação de Maria em Simeão. Simeão era um homem que esperava. Nos 40 dias, Maria foi levar com José. Primeiro, Maria levava Jesus à igreja infeliz. Eu tenho batido nessa tecla em todos os lugares, inclusive no combate espiritual do dia a dia. Pelo amor de Deus, para de dizer que você não sabe educar seus filhos. Você não é burro, você não é ignorante. O que você pode não ser, é ser um católico convertido. Porque a palavra de Deus deixa clara. Estabeleça na sua vida códigos de uma família cristã católica. Quem vai educar os filhos? Num código de família cristã católica. Na nossa casa, nós estabelecemos que todo domingo é dia de missa. Pronto. Desde criança. Mas a partir do momento que você não for, lascou-se. Na nossa casa, estabelece-se o código que não se mente, fala-se a verdade. Maria levava Jesus ao templo. Maria chegou, e aqui não vai dar tempo. Senhor, meu filho, por que fizeste isso comigo? Ela foi verdadeira, e Jesus também. Por que me procurais? Não sabeis que eu devia fazer as coisas do meu pai? Maria entendeu? Não. Guardava tudo no coração. Lucas, o retratista. Filho, estabeleça na sua casa, a exemplo de Nossa Senhora, códigos de uma família cristã católica. Na nossa casa não se rouba, meu filho. Nem um lápis, nem uma borracha. Na nossa casa não se vê filme pornográfico. Nossa casa, ninguém tem boca suja, Eclesiástico. Boca suja é pecado. Você escutou o que eu estou falando? Então, na hora que você for dizer um palavrão, você morda a tua língua. E se na tua casa tem, se fala palavrão, Nossa Senhora não permite. Ué, educar seus filhos num código cristão católico faz toda a diferença. Maria fez isso. Aos 40 dias foi fazer a apresentação. E olha na vida de Simeão, um homem que esperava. Agora, Senhor, podeis deixar seu servo ir em paz, porque meus olhos viram o Salvador. Se nos aproximarmos de Maria, nós estamos em paz. Porque quando chegamos em Maria, os nossos olhos veem o Salvador. Filho, Maria foi aquela que acreditou. E a partir do momento que eu sou devoto, e você, nós também, pelo fruto da nossa fé, transformamos nossa vida e a vida dos outros. Nossa Senhora, vocês sabem da minha devoção a Santas Chagas. Santas Chagas dolorosas e gloriosas. E eu pensava, quem foi que primeiro adorou? Maria. Quem foi que primeiro beijou? Maria. Quem foi que primeiro se consolou ao consolar o corpo nos braços morto de seu filho? Maria. E quando eu penso na Pietá. Eu penso Maria desfalecida, chorando e lavando as chagas de Jesus. Eu creio que Maria faz isso com todos nós. Quando você está machucado, quando eu estou machucado, quando você está ferido, você pode pedir: mãe, me põe no teu colo. Os soldados tiraram Jesus e levaram para aquela pobre viúva. E eu diria que quando você tiver só o pó da gaita, depois de andar mais que 140 quilômetros na vida, de ver o mal a correr na tua vida, não desanime, mãe. Ô mãe, eu quero o teu colo, mãe. Eu preciso do teu colo.

nos braços da mãe. Filho, não cante, vai ficando em pé. E eu queria que você nesse momento, o que você quer pedir, Nossa Senhora, me põe nos teus braços. Faz assim, ó. Assim não. Como que você pega uma criança? Hã? Como é que você pega uma criança? Imagina uma criança. Você criando do teu filho. Eu quero que você faça esse sentimento. Você vai fazer o gesto de pegar a tua criança. Só que na verdade, quem está com esse gesto é Maria com você. Está vendo? Olha para o teu braço. É assim que o senhor pega o teu filho? Pelo amor de Deus, o senhor mata ele. É assim que a senhora pega a tua filha? Oxente. Pelo que eu sei é para ninar. Nina criança. Nina criança. Na verdade, quem está nos teus braços é você. E quem está fazendo isso é Maria. E eu quero que você agora pense. Sinta o abraço de Nossa Senhora. Essa criança que você está segurando é você. Mãe, diga, conversa com ela. Mãe, estou com fome. Conversa com Nossa Senhora. Mãe, estou com sede. Mãe, eu estou com um problema tão grave lá em casa, mãe. Mas eu estou tão machucada. Estou tão machucado, mãezinha. Mãe, eu estou com uma pessoa doente. Eu fiquei tão triste esses dias. Uma pessoa disse para mim, padre, eu fiz em dezembro mamografia. Do dia para a noite, meu seio acordou inchado. Eu fui no hospital, fiz mamografia, estou com câncer tipo 4. O médico diz que está tomado. Me ligou depois dizendo, padre, estou tão feliz. Porque não está tomado, é só câncer. Olha que grau. Feliz porque só vai poder só precisa tirar a mama. Eu quero rezar. Eu queria que você olhe para essa criança. Os braços da mãe trouxeram o filho.

0: Nosso Senhor,
1: eu quero que você olhe para essa criança, é Maria olhando.
0: E contigo aprender.
1: Olha para essa criança, mãe, eu coloco minha dor.
0: A confiança.
1: Eu coloco meu sofrimento, mãe. Eu coloco minha ferida, mãe. Essa pessoa que está idosa, essa pessoa que está sem emprego. Mãe, vai ninando essa criança. É você, alguém da tua casa. E vai rezando, mãe. Olha para essa pessoa, dá carinho para essa pessoa, para essa criança que está rebelde, para essa pessoa que está nas drogas, essa pessoa que está desacreditada. Mãe, como fizeste isso com as chagas do teu filho, faça com essa pessoa chagada, essa pessoa ferida, essa pessoa machucada. Hoje é acampamento da mãe. Mãe, cuida dos teus filhos, mãe. E vai cantando comigo.

Mas é Maria fazendo isso. Você canta e ela nina. É você sendo ninado. É você sendo cuidado. É Maria te trocando. É Maria te lavando.

porque eu sinto os teus cuidados. Eu sei que lá em casa você está cuidando de uma pessoa. Eu sei que essa pessoa que está no hospital está sendo curada. Eu sei que essa pessoa que está numa casa de recuperação está sendo ninada. Você está chorando? Maria chorou. Ela está enxugando teus. Ela está sendo lenço para enxugar tuas lágrimas, filha. Vocês sentam a presença de Maria hoje, agora. Você que está lá fora. Você que está lá fora, sinta a presença de Maria tocando a tua vida, filho. Acredite que Nossa Senhora.

0: Nossa Senhora, viva Nossa Mãe, viva todas as mães, viva a obra de Maria.
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2: 10h58.
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0: 11 e 12.
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estamos falando, cumprimentando aqui os amigos que estão nos ouvindo. Saudar aqui o amigo Zito, que veio lá de Genipapo para assistir presencialmente aqui nossa palestra de hoje. Falar em Genipapo, né, Zito? Tivemos lá ontem, faz 8 dias, né? Ontem, ou hoje? Hoje faz 8 dias, né? Foi no domingo, né? A celebração do terço em homenagem a Santa Ana, Santa Ana, é, avó de Jesus, Santa Ana São Joaquim. Nós tivemos reunido com a comunidade de Genipapo para louvar a Deus. Santa Ana já tem praticamente 80 anos de comemoração. Eu assisto há 60 e poucos anos, eu assisto à festa, ou melhor, há 40 e poucos anos. Começamos lá pelos anos de 1976 e até hoje eu não tenho faltado essa celebração, a recitação do texto, em homenagem e saudação a Santa Ana. Ela e São Joaquim são os avós de Jesus. Então, é muito oportuno a gente se reunir a cada ano para recitar o texto em homenagem a Santa Ana, que também é padroeira de Genipapo, é Santo Antônio e Santa Ana. É isso aí, a gente caminhando na estrada de Jesus, a gente vence os obstáculos, tá? Tem umas saudações aqui a fazer, você veja aí. Com minha mãe está aí. Pois é, gente, essa semana tivemos momentos agradáveis, momentos desagradáveis também na nossa cidade, né? É, a partir do amigo Fábio. O Fábio é lá da rua Prefeito Zé Tiago, aqui na nossa cidade. Nós assistimos seu sepultamento, né, juntamente com a comunidade. É, aqui eu saúdo os moradores do bairro, ou melhor, do bairro Serafim Nunes Correia, lá na rua Prefeito Zé Tiago, onde a mãe mora e de onde saiu o sepultamento, que eu tive a oportunidade de acompanhar e de saudar o Fábio, né, que foi chamado à casa do pai e lá já se encontra com Jesus, que Deus possa oferecer-lhe a morada eterna que para ele foi construída, que os familiares possam compreender esse momento divino, né? A chamada que Jesus faz a entes queridos, que ele mandou cumprir a missão aqui na terra e depois ele convidou para morar lá junto com ele. Nossa querida professora, amiga Rosa, que é a rua Major Sátiro, também ficou triste e está triste com a partida de Rosa para o lar celestial. Mas a gente, Deus nos convida a nos alegrar, porque ela foi para o lar celestial. Quero saudar aqui o amigo Antônio Batista da Silva, mas conhecido carinhosamente por Toninho Delegado. Saudar as suas filhas e seus filhos através de Messi. Eu saúdo todos os filhos de Rosa, que passam por esse dissabor, por essa dor, por essa tristeza de perderem a mãe querida. Saúdo os netos, né? Mas Deus está com certeza dando conforto a todos os filhos e a você, Toninho, por esse momento triste para todos vocês. Que Deus possa estar segurando na mão de vocês e dando força para vocês resistirem esse momento que vocês enfrentaram nesta semana, acompanhando a doença, acompanhando seus últimos momentos no hospital, acompanhando a sua dor, mas estiveram presentes. E ontem Jesus a convidou a morar com ele. Que vocês sejam confortados na glória divina para suportar esse momento e caminhar. Você, Toninho, vocês, filhos todos, um de mestre, um abraço a todos vocês. Eu não tive presente ao sepultamento porque tinha compromisso em Caruaru no mesmo horário, mas lamentei profundamente a partida de Rosa, pessoa querida do nosso meio, que a gente sente a dor, se associa à dor dos familiares. Que Deus possa recebê-la, que vocês com certeza receberão o conforto divino para suportar essa dor. Um abraço a toda a família, minha solidariedade, e que só a glória divina pode aliviar essa dor
vocês passam nesse instante. Um abraço a todos vocês, minha solidariedade. Caminhemos na estrada de Jesus, que Ele nos norteia a nós, a podermos compreender esse momento que mexe muito com a família, mas que só o conforto de Deus, só a mão de Deus no ombro de cada um dos familiares, para confortar as famílias que perdem seus entes queridos. É isso aí. Rosa era vizinha nossa na rua Major Sátiro e a gente se solidariza e reza por ela, que Deus possa lhe dar o descanso eterno. Bom dia a todos, muita luz, que Deus ilumine ela na caminhada. Pronto. É isso aí, vamos tocar aqui o nosso programa, Zito. Você que vem lá de Genipapo, nós estamos aqui pelo início. Estou alegre porque essa semana a gente se entristece com acontecimentos diversos que se registram no nosso meio, como os que citei aqui, mas se alegra com outros, como as concessões de benefícios da Previdência Social. Embora os peritos da Previdência estejam só negando, essa semana próxima passada o governo, o Ministério da Previdência Social afastou 190 médicos peritos que negavam tudo. Negavam tudo. Todos os doentes que iam para lá, e aqui nós temos história. Muita gente daqui foi negado. Então era um pacto de combinação mesmo para negar. Não se sabe por quê, mas as pessoas que sofrem, né? Pessoas que têm seus entes queridos, doentes que não podem se locomover, precisa contratar acompanhantes, precisa comprar medicamentos, precisa se deslocar para assistência médica. E o único amparo que o governo dá, os médicos não estão, estão cortando de todos. É o caso do nosso amigo Falcão, que é desnorteado da vida e foi cortado o benefício dele. Aqui, a cada passo que eu dou, como eu trabalho num sindicato, comparece muita gente lá para dizer que o benefício foi negado. É uma tristeza isso acontecer, mas está acontecendo no nosso meio também. Foram 190 médicos no Brasil, dando onda de peritos para negar. Mas as providências chegam, né? Como chegou a tempo a providência da Previdência Social, eles negaram o benefício de uma mulher com 32 anos, com câncer do seio, grávida, precisando, com laudo pericial já dos médicos, por onde ela passou, na cidade onde morava, mas o médico perito negou. Mas Deus está acima de tudo. Caminhamos na estrada de Jesus, entregamos a Deus que resolve. Saudar o meu amigo Moacir Gomes, lá no bairro Mãe Rainha, onde temos tantos amigos. E o Moacir, nós conseguimos a sua aposentadoria. Isso nos orgulha muito, nos deixa felizes, porque o nosso trabalho está tendo resultado quando a gente consegue as aposentadorias. Saudar José Hilda, lá na rua São Gabriel, 70. Que também precisou de medicamentos e Deus nos deu força para a gente conseguir. Lá no sítio Camorango, saudar Ângela Maria de Melo de Lima. E seu esposo Zé Raimundo estão nos ouvindo lá também em Camorango, com alegria, nossa saudação. Daqui a pouco eu vou falar sobre as 9 concessões que nós tivemos nesse mês de julho. Então é muito grande o volume para. E nos deixa felizes que nós trabalhamos lá 10 horas por dia no sindicato, com a participação minha, de Cida, de Valdésia, de Erison, lá de Cova dos Caboclos, e também de Alex, lá de Divisão. A gente conseguiu 9 aprovações, fora outros que já receberam também as concessões do mês de junho. Então isso é gratificante, nos deixa fortes e felizes para continuar a luta. Saudando lá na Rua Zé Tiago, os amigos da Rua Zé Tiago que estão nos ouvindo. E também saudar José Lopes, lá no Boa Esperança. E também Josineide Freitas Alves, lá no Pagão, que também estão nos ouvindo. Com alegria a gente saúda. Como também saúde Geralda Barbosa de Barros, lá no sítio Barriguda, que também é nosso ouvinte e está lá partilhando com a gente desse programa. Saudar o João e o Romero. São pessoas queridas, Romero morando lá em Cachoeiro, João em Barriguda. E também saudando os vereadores eméritos do Carrinho lá em Barriguda, que estão também
compartilhando com a gente desse programa, que eu ainda saúdo os vereadores da Ativa, Déa e Ari Sérgio, que também nos ouvem, como de um modo geral, como dado do sítio Barriguda, onde eu pretendo também fazer uma visita, cumprimentar os amigos ali residentes. Nós tivemos a alegria na semana próxima passada de comemorar o Dia da Agricultura Familiar e o Dia do Agricultor também. E a festa foi lá há 8 dias atrás, lá no sítio Água Branca, parabenizando a Icélia, os organizadores e o IPA, né, que vem há 10 anos fazendo essa festa da agricultura, valorizando a agricultura, identificando o homem trabalhador e ajudando, né? Então, nós tivemos a oportunidade de comemorar dia 25, o dia da agricultura familiar, e posteriormente, nesse dia 30 também, é o 29, o dia do agricultor. Então, com o nosso abraço também aos amigos agricultores do nosso município, para quem a gente vai homenagear com uma mensagem musical. Não podemos deixar de saudar a economia de Sanharó, que é a agropecuária, a agricultura e pecuária. Então, nesse momento, vai para os agricultores, através da Associação dos Agricultores lá de Água Branca e das demais associações espalhadas nas diversas localidades rurais do nosso município. Nós saudamos agora o homem do campo, o trabalhador, o homem da agricultura, o homem que produz. E o DJ já está selecionando aqui a melhor página musical para a gente saudar o homem do campo, né? O homem que pega na enxada, que mesmo tendo o trator, mas tem coisa que só se faz com a enxada. E ele vai, acorda 4, 5 horas da manhã e ganha o mundo, só volta meio-dia e ainda volta à tarde, só volta 6 da noite. Esse homem merece ser homenageado. Então, para todos os agricultores de Sanharó, a Rádio Sanharó FM e a organização Ranieri Aquino de Freitas, que afundou a nossa rádio aqui, foi fundada por ele em aproximadamente 28 anos, né? Eu estava dizendo 25, mas o Lamin me corrigiu aqui, disse que 28 anos. Então, que bom a gente poder estar homenageando aqui uma instituição, aqui nessa instituição, homenagear uma categoria tão importante no nosso município, que é o agricultor. E, por sinal, no mês de julho, como já disse, a gente celebra o Dia do Agricultor e o Dia da Agricultura. É isso aí. Dia da Agricultura Familiar e o Dia do Agricultor. Então, com o nosso abraço a toda essa categoria, já conseguiu selecionar com vocês a mensagem musical que segue para homenagear o homem que produz, o homem do campo, o homem que produz o jerimum, a melancia, a fava, o feijão e o milho. Saudado aqui pela Rádio Sanharó FM, numa homenagem especial de Ranieri Aquino de Freitas, para todos esses trabalhadores rurais da nossa terrinha. Com vocês a mensagem a seguir.

É, no IMIP, né? E a gente está aqui homenageando, Helena, desejando a plena recuperação com a glória divina e agradecendo aos doadores. Chamou a atenção do hospital a quantidade de doadores que foram doar sangue para Helena. Com certeza o sangue não vai ser só para Helena, porque a glória, a bondade desse povo de doar sangue, o sangue ir para o hospital IMIP, onde se salvam tantas vidas. Então, Helena vai ser fortalecida com o sangue de tantos queridos amigos, mas que o que com certeza ela vai partilhar, vai dividir, porque foi muito sangue, muita gente e muitas pessoas que estão precisando desse líquido tão precioso, com certeza vão ser contemplados também, que a Helena, com certeza, vai partilhar, vai dividir. A sua mãe que está aí, minha neta, Rália, estão todos felizes, porque muitas outras pessoas também vão ser contempladas com o sangue doado por tantas pessoas queridas aqui de São Herói, se colocaram à disposição. Pois é, Rita e Helena, meus queridos amigos, Laurentino, Vânia e os demais amigos aí da Rua Inês Aquino, que bom poder homenagear vocês aqui pelo nosso programa. O programa Fala Bebê, presente na vida da comunidade São Heróis. Razão porque hoje a gente vai anunciar 9 concessões, sindicato que veio para ficar, que faz questão de orientar e está presente na vida do povo. Quero saudar aqui o meu querido amigo Airon Bezerra Inês, sua esposa, na Rua Antônio Francisco Batista, 78. Aqui no bairro Nossa Senhora de Fátima, e é através desse casal saúdo todos os moradores do bairro Nossa Senhora de Fátima, a família Gasolina, sim, e toda a comunidade ali do bairro, onde construí muitos amigos e posso erguer a cabeça e visitar qualquer um, sempre sou bem recebido. Saudar aqui a amiga Gracinha, lá da 18 Copacabana, ao lado do Fórum, e sua mãe Zuleide, que estão também partilhando com a gente desse programa. E aqui falar sobre os 24 anos de falecimento de um grande amigo que nos fez muitas faltas, que era um representante nosso no sítio Barriguda e que resolvia todos os problemas da comunidade. Eu falo aqui do saudoso Raimundo Silói. Aí eu saúdo aqui sua filha Carminha, querida amiga e irmã, sua filha Paula, Sebastiano, os mais filhos e filhas. Sinto todos o meu abraço e eu relembro com saudades de um grande amigo que estava sempre presente na vida do povo do sítio Barriguda, para fazer o bem, para ajudar. É isso aí. Caminhamos na estrada de Jesus, saudando a comunidade do sítio Barriguda, todo ouvinte do nosso programa. E eu falei aqui de eméritos vereadores. E aí o nosso querido amigo Zé Diel está lá. Também vai minha saudação para ele lá em Malhado da Pedra. E aqui na cidade eu tenho dois queridos amigos que nos ouvem toda semana. É você, Flávio e Beta, que eu homenageio também aqui pelo nosso programa, por receber a grandeza desse casal amigo que todo sábado está ligando seus rádios para nos ouvir. Valeu, Flávio, valeu, Beta. Muita luz para vocês todos. E aqui, vou saudar dois jovens, saudando seus pais. Gilson e Silvana, saúdo Melquisedeque e Baruque, que são ouvintes do nosso programa aqui no Salgado, saudando aí sua avó Cícera, também uma querida amiga que a gente quer bem. Eu já falei dos médicos que foram suspensos da Previdência Social porque estavam negando a aposentadoria a todo, o benefício a todo mundo. Então desconfiaram que eles estavam fazendo um complô de ruindade, de miserabilidade, porque quem vai em busca de uma perícia médica é porque está doente, está precisando. E para completar, tem uns advogados que vêm de outra cidade se oferecendo nas portas para aposentar e para conseguir benefício. Não consegue, porque não se consegue benefício sem prova de agricultor. É preciso que a pessoa tenha as provas. Quem produz prova são os sindicatos. Ou melhor, quem produz prova são os agricultores e o sindicato organiza.
Então, se você não produz prova, não pense que o advogado vai.

querem aposentar que não vai. Então temos sabido de muitos processos negados e que eles abandonam, não vem nem na casa da pessoa que eles passam. São advogados, na verdade, que não estão com esse talento, não. São fracos, que estão de porta em porta, batendo, procurando causa e gente para aposentar, que meus sindicatos fazem isso. Que o sindicato, se fizer, ele é um representante do agricultor, mas advogado fazer porque é fraco. Aí não tem como provar, porque quem organiza pasta de agricultor é sindicato. Não procure ninguém. Se o sindicato preparar seu processo e for negado, aí você pode procurar um advogado. Sim, nós temos advogados bons na nossa cidade. Pois é, meu amigo Zé Galego e sua esposa, aquele abraço para você. O Zé Galego se encontra doente, mas nós desejamos a ele recuperação. Logo, logo ele está bom. A família está cuidando e nós, que somos seus amigos, também estamos preocupados, mas queremos ver o recuperado. É isso aí, Michele, família, aquele abraço para você. Luzinete, lá na rua Zé Tiago, também aquele abraço. Que Deus esteja lhe confortando pela perda do neto querido. É isso aí, Zé Galdense, foi aniversariante do mês, viu? A gente já homenageou ele na semana passada, mas daqui eu faço mais uma referência. Um grande amigo, um grande eletricista, com alegria de poder, então, estar cumprimentando ele aqui pela Rádio Sarau FM. Na rua Sebastião Dario, eu saúdo Luciene, Maria do Pastel, Lucas, Tônio, Josina e os moradores todos lá da rua Sebastião Valença, que é lá no bairro Nossa Senhora de Fátima. Bairro que eu tive a felicidade de construir e distribuir as casas com as pessoas que não tinham moradia. É isso aí, nós tivemos muitas concessões. Daqui a pouco eu cito a relação dos amigos que tiveram benefícios concedidos neste mês. É isso aí, minha comadre Neuza, com sua família. O nosso abraço também aí para você, aqui na nossa cidade. E para Jubinha e Erivaldo, lá em Divisão, aquele abraço. Saudando também Antônia Alba. Tive a oportunidade de receber a carta de concessão de Antônia Alba, lá de Divisão. Essa a gente vai fotografar e mostrar que o nosso sindicato veio com vontade de servir e está tendo sucesso. Tenho aqui o nome de Antônio Pereira da Silva de Luiz Galdino, lá do Sítio Divisão 2. Luzinete Lima foi à pensão aqui em Caianinha. Que coisa boa. O Moacir eu já citei. Tiago Pereira, auxílio doença. Maria Aparecida Lima, Bezerra. Tem outros nomes aqui, gente. O trabalho, a luta do nosso sindicato cotidiana que a gente faz. Eu faço uma média de 10 horas lá no sindicato, que chego lá 8, só saio 7, 8 horas da noite. Então, mas me construo quando recebo a carta. Hoje eu recebi uma carta da concessão de Samara. Eu não tenho nem o sobrenome dela aqui agora, que eu esqueci, mas vi ainda Samara. Carta de concessão do salário maternidade. Isso é bom. Fortalece o sindicato que preparou o processo e vem a carta de concessão. Meu querido amigo Valdinei Pires Acioli, aquele abraço para você aí, Igrejinha, grande amigo que está nos ouvindo, e toda a comunidade de Igrejinha também sinta-se homenageada por nós. Estamos aqui para saudar essas pessoas, amigas que a gente encontra e nos diz: eu sou doador, ou melhor, eu sou assistente do seu programa, assisto todo sábado. Falei doador aqui porque tem o programa. Tenho um programa de doação de órgãos. Eu sempre digo, aqui só se inscreveu até agora eu e Valdo. Mas eu espero que daqui para o final do ano a gente escreva 100 pessoas. Que é um gesto tão nobre, que agrada tanto a Deus, a pessoa ser doador de órgãos. Ora, o que é ser doador de órgãos? É quando a gente morre de um acidente, quando a gente morre que os órgãos ainda podem ser aproveitados, a gente ser levado a um hospital e aqueles órgãos ser tirados, como os olhos, e outros órgãos, o coração poder ser doado. É muita grandeza para quem morre sentir
que seus órgãos foram doados para dar vida a outra pessoa. Eu tenho convidado, mas eu espero que vai aparecer gente. Porque ninguém vai tirar os órgãos da pessoa viva, não. É quando a pessoa morre, especialmente num desastre. O cara morre, os órgãos ainda podem ser aproveitados. E a gente prefere que as caranguejeiras, as baratas, comam lá no cemitério, podendo doar para alguém que está na fila, pedindo, ansioso, que Deus inspire o coração de alguém que possa doar os órgãos. Todo dia morre gente em desastre, tudo, a gente não sabe como vai morrer. E não pesa a gente escrever, eu sou doador de órgãos, só isso, eu sou doador de órgãos. E assina, no dia que morrer, se a família quiser atender o pedido da pessoa, manda o corpo para um hospital em Recife, tira seus órgãos que possam ser aproveitados e vem. Ah, o morto volta para casa para ser sepultado no cemitério, mas ele parte tão feliz para as mãos de Deus, Deus sabendo que ele foi doador de órgãos. Fátima Messias, oh, que bom! Você, Messias, minha homenagem a vocês. Muita gente aí na rua Napoleão Guimarães, que eu quero homenagear, minha amiga Carmen Piano. Todos os moradores aí, a gente fica feliz em saudar. Saudar também na 18 Copacabana, todos os moradores, com um abraço especial para eu de Socorro, para Edna, para os irmãos, Walter e Valmir, meu amigo e primo Célio e Albiene, meu amigo Dudé, os amigos todos da 18 Copacabana, sintam-se abraçados por todos nós que fazemos o programa Fala Sanharó, que se intitula também de programa Fala Bibi, e que essa rádio com o nome Rádio Sanharó FM é uma organização criada por Ranieri para homenagear Sanharó. Meu amigo Gil Oliveira e Dorian, aquele abraço. Visitei Ranieri ontem, mandou um abraço para vocês. E que bom poder dar esse recado aqui para a Rádio Sanharó FM. Semana próxima passada nós assistimos também o sepultamento de Manuel da Venda. Meu abraço à família, que possa compreender esse momento e conduzir o barco. Ramildo, Rejane lá em Sítio das Moças, nosso abraço através desse casal. Um abraço para todos os queridos amigos lá do Sítio das Moças que estão nos ouvindo nesse instante, com alegria poder saudá-los, né? É isso aí, Rita Pereira, Bilbatinga lá em Malhado da Pedra, aquele abraço. Os amigos todos de Malhado da Pedra, Assunção e Ivanildo, suas filhas, sua família, todos também estão aí partilhando com a gente desse programa e a gente aqui homenageando-os. Pois é, saudar aqui Rosália e Paulo Darilo lá em Mansoba, através desse casal. Todas as famílias lá do Sítio Mansoba, você, mocinho, desejando a você, Rosália, uma plena recuperação. Pois é, a festa, se o campo não produz, não tem leite nem cuscuz, o tema da festa, em homenagem aos agricultores lá em Água Branca, que eu tive a oportunidade de participar e sair às pressas, porque tinha que vir fazer o programa aqui. Na Rádio Sanharó FM. Pois é, já saudamos o Ivanildo e a Assunção, nossos ouvintes. Ela está sempre na minha sala, sempre nos visita com a sua família, com a alegria de poder saudá-los aqui lá na rua Joaquim Fernandes. Eu saúdo todos os moradores, né? Também uma grande. Através de Lúcia e Cícero Nunes, a gente saúda todos os moradores da rua. Joaquim Fernandes, saudoso amigo que eu tive a oportunidade de homenageá-lo, denominando, colocando o nome de uma rua, o seu nome no nome de uma rua. É isso aí, Lourdinha do Pastel, em geral, fabricando os melhores lanches para todos nós que nos alimentamos. Nada melhor do que dois pastéis, é um almoço completo. Quando a gente manda comprar dois pastéis, como com Coca-Cola ou com o próprio suco que Lourdinha faz, a gente já não precisa mais de almoçar. É isso aí, Vanderlei, Damião, grandes pedreiros lá de Armazém, que estão sempre
dedicando o sábado. Hoje eles estão trabalhando de graça. Eles procuram alguém que tá, quer construir a sua casinha e não consegue, e que eles vão trabalhar gratuitamente todo sábado. Gesto muito nobre, muito bonito, que merece o nosso louvor, a nossa homenagem. É, isso aí, Valdelúcia, Liliana, aquele abraço para vocês. Com alegria de saudá-los aqui pelo nosso programa. É, Voluntários da Esperança é um grupo de apoio ao portador de câncer infantil. É, estão aí com a coordenação de Pretinha, partilhando com os demais voluntários, para que esse trabalho possa ser profícuo e ajudar muitas crianças. Saudar aqui o Raider, meu afilhado, Rainer Vitor, fabricante de adesivos aqui na nossa cidade, com a alegria de poder homenageá-lo. É, meu compadre Gilberto Vitor e a família Vitor, de modo geral, é o Vitor desse programa que a gente homenageia. Aqui o Marco Honório, cuidando dos esportes aí do infanto juvenil da nossa cidade. Mário José Silva Almeida, seu esposo José da Silva Almeida, lá em Cachoeirinha. Aquele abraço. É, e a saudação a todos os moradores lá do sítio Cachoeirinha, inclusive a um grupo de família, a um grupo de pessoas que são da família Aquino e que a gente homenageia. Estão morando lá em Cachoeirinha, qualquer hora estão chegando aí fazer uma visita. Rita e Helena, aquele abraço aí na Inês Aquino, Vânia, Laurentino, os moradores todos do bairro Santa Clara, sintam-se por nós homenageados aqui no programa Fala Bibi. É, pessoal, vamos ver aí, segurar na mão de Deus. É, Didier, segura na mão de Deus. Eu quero homenagear uma figura amiga, querida, que partiu para a eternidade, foi convidado pelo pai. Tive a oportunidade de assistir a missa de um ano no último domingo. É momento de muita saudade de um grande e nobre amigo que me visitava todos os dias da vida. Quero homenagear você, Dioma, pela partida do nosso querido João, que neste dia 25 nós comemoramos a sua partida com muita tristeza, mas também confiantes em Deus, que ele ofereceu a morada eterna, onde ele, a luz brilhará para ele eternamente. E que fica em nós as saudades, sabendo que ele está no melhor lugar na eternidade, e que nos resta só agradecer a Deus por tê-lo recebido e tê-lo oferecido a morada eterna, onde ele está lá distribuindo luz para seus entes queridos que estão aqui, seus filhos e netos, e a sua esposa. Você, Dioma, muita luz, que nós possamos então caminhar sempre com as saudades, mas com a certeza de que João está no céu. Caminhemos na estrada de Jesus e dessa maneira possamos segurar na mão de Deus, ciência de que segurando na mão de Deus a gente chega lá. Muita luz, que João esteja na paz eterna. Amigos moradores do sítio Monte Alegre, aquele abraço para vocês. O amigo Zé Galego e José Hilda já homenageamos. Carmo e Marina, eu quero fazer uma visita a Carmo e Marina, que eu entregar a carta de concessão à sua filha Antônia Alba, que teve o benefício, a aposentadoria concedida, e isso nos deixou eternamente felizes. Dona de casa, lutadora, agricultora, trabalhadora, e logo no primeiro processo ter a aposentadoria recebida. Isso é uma prova de que o Sindicato da Agricultura Familiar, o Sintraf, pode dizer também o Sindicato de Bibi, está aí a serviço, querendo, lutando, fazendo ver a Previdência Social os direitos dos agricultores e conseguindo para eles o seu benefício. Pois é. Aí, Valmir Tenório, aquele abraço e a gratidão pelas pessoas de Sanharó, que mesmo residindo em Sanharó, mas trabalham em terras pesqueirenses, e que você tem recebido e dado o melhor apoio para emitir o CAF. Da mesma forma, nosso abraço à equipe do IPA aqui da nossa cidade, que tem no médio esforços também para emissão, para atender os agricultores. O nosso Marcelo
o nosso doutor Heriberto, sempre cuidando dos agricultores, visitando-os e emitindo o CAF para que eles possam ter direito aos benefícios previdenciários e também acesso aos financiamentos bancários. É isso aí, Adalto, lá em Lagoa do Cercado, aquele abraço para você. Você não sabe quanto o Ranieri ficou feliz. Visitei-o ontem, citei o seu nome como uma pessoa querida que pergunta por ele e ele ficou super feliz. É isso aí, saudando sempre os amigos e Ranieri mandando lembrança para todos, saudando o pessoal de Malhado da Pedra, Pagão e Barriguda e Serrinha, mandando para todos um abraço. Então isso é muito bom, ele está lembrado de cada um, e está sonhando, muito em breve está por aqui no meio de nós. É isso aí, Lula, aquele abraço para você. Saudemos todos os amigos que estão nos ouvindo nesta manhã aqui pela Rádio Senhora FM. Estamos aqui com o missionário JR, o missionário Zé Rita, a gente pode chamar de missionário JR. Caminhemos na estrada de Jesus homenageando todos os nossos amigos e abraçando a todos e mandando mensagens musicais para os amigos, saudando aqui a amiga Branca Siqueira e seu esposo, Terezinha, do Pedro Ceriaco, lá em Cidade das Moças, o amigo Arimateia, na rua Abílio Vito, a amiga Zanha, aqui na nossa cidade, Cícera e Socorro, lá na rua Domingos Usa, porque não saudar também Marinete e Nino, que estão nos ouvindo, né? Saudar Maria Aldelene e Luciano lá em Sítio das Bolsas, nossos queridos ouvintes. Nosso sindicato teve a oportunidade de aposentar esse casal. Maria Aldelene, seu esposo Luciano, estamos trabalhando também para Giovanni e logo estaremos anunciando aí as coisas boas, que não tem coisa melhor do que uma aposentadoria para a gente se tornar independente, Zito. Ter o dinheiro da feirinha garantido. Isso aí, eu tive essa oportunidade de aposentar esse casal nobre e amigo que sempre me visita. Aquele abraço para eles, para você, Luciano, para você, Maria Aldilene. É isso aí, a gente trabalhando e lutando para o bem da humanidade. E, na verdade, eu, durante a minha vida, só tive um programa, que é o bem da humanidade. Então, tudo que a gente fizer faz para o bem da humanidade. Eu estou com um programa de 100 casas aprovado pelo Ministério das Cidades e essas casas estão muito badaladas aí. Cachoeira vai receber o maior número de casas, temos também casas para Barriguda, para o 25 e para outras localidades onde as pessoas se inscreveram, Pagão, e isso faz parte do meu programa, do meu projeto. Meu projeto é o bem da humanidade. Então, no projeto bem da humanidade, eu tenho o programa de construção de casas. E construí mais de 1000 casas em Sanharó. E agora, com a glória divina, estou com o projeto aprovado. Muito em breve vai ter esse empecilho de eleições. Provavelmente não se comece antes, coisas que a justiça eleitoral proíbe, mas as casas estão garantidas, nossos amigos, queridos irmãos. Você, Diego, o Diogo, aí, que conduz o programa lá em Cachoeira, nosso amigo Jânio, lá no 25, e aqui nos seus vizinhos, onde são menos pessoas, eu mesmo vou conduzir. Que bom poder saudar pessoas amigas, pessoas solidárias, pessoas que se preocupam com o bem da humanidade e que estão aí na luta para promover o bem. Isso é muito importante. Está aí. Nós não estamos hoje no governo de Raquel. Por quê? Porque eu fui lá 32 vezes pedir para recuperar 2 poços. Um em Massaranduba e outro no Sítio Sapato. Me fizeram de palhaço 32 vezes e não concederam, não mandaram recuperar os poços que tinham sido construídos pelo próprio Estado. Isso aí, a gente não
pôde continuar. É, e por isso tenho outra opção. Vou votar e levar o meu povo para votar em João, porque a governadora que Rania divulgou seu nome, sonhou com seu trabalho, foi convidada por ela para acompanhá-la nas cidades do Agreste do Sertão, porque gostou muito de Rania. E depois as portas do Palácio se fecharam, então nós vamos ter outros candidatos. E vou pedir aos amigos que puderem me ajudar. É isso aí, vou bater, fazer meu porta a porta, pedindo aos amigos um voto, uma ajuda, estão me ajudando, estão também ajudando a Randiel. Pois é, vou bater na porta de vocês. Josefa Maria da Silva, em Lagoa do Cercado, Rosa e Antônio, Leiliane, aquele abraço para vocês e um abraço para todos os amigos de Lagoa do Cercado, ouvintes do nosso programa. Com alegria, a gente homenageia aqui pelo programa Fala Bibi. Então, com vocês, o nosso abraço e que se sintam todos homenageados. Estamos chegando aqui no final, Zito, olha que pacote de papel ainda tem aqui para falar, mas não vai mais dar tempo, porque a Igreja Assembleia de Deus de Belém também quer entrar no ar para homenagear seu povo, levar sua mensagem, a mensagem de Deus a todas essas pessoas, e nós temos que caminhar trabalhando, lutando, participando das

estamos aqui, né, caminhando na estrada de Jesus, e caminhando na estrada de Jesus de mãos dadas com ele, que eu digo sempre, segura na mão de Deus. Aquelas pessoas que perdem seus entes queridos, eu digo, segura na mão de Deus, que ele vem te confortar, ele te dará força, tu não vai cair. É, vamos compreender esse gesto divino, né, do convite que Jesus faz para partilharmos também da vida eterna. Isso, para ocorrer, é preciso que nós morramos aqui para termos acesso ao lar celestial. Então, meu abraço a todos os queridos amigos que perderam seus entes queridos. Eu digo perder uma colocação errada, que tiveram seus entes queridos convidados por Jesus para morar com ele. A gente não perde quando é Jesus que convida. Então, que nós possamos suportar a dor da partida de entes queridos nossos que são chamados, mas que a gente possa compreender. Essa mensagem que eu tenho para você, Toninho, delegado, seus filhos, seus familiares, seus netos, para vocês, familiares de Fábio e de todos aqueles que foram chamados à casa do Pai. Pois é, Maria Cícera da Silva, lá na rua, na rua Doutor Zé Mariano, recebeu o seu dinheirinho da aposentadoria, estava difícil, colocamos advogado, investimos. Louvemos a Deus que ela já recebeu. Saudade a Thaísa da Silva Torres, também recebeu, foi lá pelo sindicato. Valquíria de Araújo Silva, recebemos a carta dela esta semana, é lá do CID Divisão 2. Franciene Almeida recebeu vai receber a pensão também. Pensão também para Maria do Socorro Oliveira. Que bom nosso sindicato trabalhando e vendo o fruto acontecer. Marilene Severiano da Silva, lá de Divisão 2, aposentadoria. Que coisa boa, a pessoa vai receber essa notícia, está recebendo hoje, vai ficar feliz. É a independência de uma pessoa idosa. Maria do Carmo Pereira, também aposentadoria. Foi concedida agora nesse mês de junho. Moacir, eu já falei, vou repetir porque está na minha relação aqui. Moacir Gomes, lá do Mãe Rainha, está aposentado também. Foi quem que fez a aposentadoria de Moacir, de Marilene, de Maria Socorro Oliveira, de Franciene Almeida, de Valquíria, de Maria Cícera, de Thaísa, de Luzinete Lima, a pensão. Luzinete, esposa do saudoso Duda Barros. Estava muito difícil, mas nós conseguimos, não é? É isso aí. Estamos felizes em divulgar esses nomes que tiveram seu salário maternidade, seus benefícios, suas aposentadorias, suas pensões concedidas. Maria Renária, lá do Pagão, parabéns. Um abraço para sua mãe, seus pais. Seu benefício, salário maternidade também concedido. Antônia Alba, já falei, é lá em Divisão. A gente fica radiante de alegria quando a gente anuncia coisa tão bela e tão boa, que dignifica a pessoa, a concessão de um benefício pela Previdência Social. Pois é, 12h10, me perdoe, Assembleia de Deus de Belém. Vou encerrar aqui. Segurando, como é a mensagem naquela mesa? Nossos amigos gostam de ouvir. Zito, vê de ir de papo só para ouvir naquela mesa aqui. Olha. Pois é, que coisa boa. A gente está aqui saudando pessoas queridas, homenageando alguém. Hoje eu tenho visitar a família, né? Visitar a Lourdinha, Claudete, Graciete, Nair, visitar amigos. É bom a gente poder estar presente na vida dos nossos queridos amigos, em especial da família, e eu fico muito feliz em poder saudar daqui essas pessoas que estão em sintonia com a gente. Muita luz para todos, que Deus abençoe. Valeu a partilha, a participação de hoje aqui na Rádio Senador FM, saudando os queridos amigos.

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1: Encerramos aqui. Essa música nos encanta e nos faz chorar, né? Eu mesmo. Quem é que naquela mesa não sente falta de alguém e não chora, né? Eu choro todos os dias. Eu sinto falta de Raniel na mesa. Então, todos nós choramos. E nossos entes queridos que partiram, quem não chora? Então, é uma mensagem musical que o povo gosta, o povo pede. Então, já consagrei de oferecer essa mensagem toda semana. É porque nós, é a hora que a gente senta na mesa e se lembra dos entes queridos que tiveram nela em algum tempo e depois não estão mais. E a gente homenageia todas as pessoas, porque dificilmente não falta alguém naquela mesa. Quando a gente senta, é alguém que Jesus chamou, é alguém que viajou, é alguém que está preso. Como é o meu caso, o caso de Ranieri, a gente não tem que chorar. Então, mas eu saúdo todos os amigos que nos ouvem e que eu estou presente na vida deles, que eles estejam presentes na minha vida. Aquele abraço para todos.
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11: Queridos ouvintes, fim de semana. Isso significa que é hora do Super Gospel tomar conta do seu rádio. Preparem-se para um momento de inspiração, alegria e paz. Vamos começar. O Super Gospel está no ar.
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1: Vamos pro intervalo. Aproveitem para dar uma esticada, tomar um gole d'água e já já estamos de volta com mais música e inspiração.
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1: Intervalo rápido, não é mesmo? Mas agora é hora de voltarmos ao Super Gospel e mergulharmos novamente na atmosfera de louvor e paz. Vamos lá.

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1: Vamos pro intervalo. Aproveitem para dar uma esticada, tomar um gole d'água e já já estamos de volta com mais música e inspiração.
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2: Meio-dia e 49.
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1: E estamos de volta com o Super Gospel. Eu espero que tenham aproveitado o intervalo para renovar as energias. Então aumente o som e vem adorar.

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1: Intervalo rápido, não é mesmo? Mas agora é hora de voltarmos ao Super Gospel e mergulharmos novamente na atmosfera de louvor e paz. Vamos lá!
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1: E chegou a hora de um intervalo animado no Super Gospel, mas não se preocupem, pessoal, voltaremos em breve com mais louvores e energia positiva para abençoar o seu dia.
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2: 1:23.
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4: Voltamos com o Louvor Mania. E agora, tá na hora de aumentar o som, porque o que há de melhor no mundo gospel, você ouve aqui, né?
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1: Esse é o Louvor Mania. Volta depois do intervalo. Sai daí não, hein? 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Todo mundo ouvindo. 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
3: Intervalo rápido, não é mesmo? Mas agora é hora de voltarmos ao Super Gospel e mergulharmos novamente na atmosfera de louvor e paz. Vamos lá!

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2: Sempre quatro.
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1: Estamos de volta com o Super Gospel. Preparem-se para mais uma seleção incrível de músicas que vão tocar o coração e alimentar a alma. Isso é Super Gospel.
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1: Chegamos ao fim deste programa, mas a música e a palavra de Deus continuam ecoando em nossos corações. Que a paz do Senhor esteja com todos vocês. Até breve.
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2: 2:15.
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Músicas que eu sei que você ama todos os sábados aqui junto comigo na melhor rádio do Brasil. Prazerzão, Douglas Santos por aqui, o seu locutor. Prometendo trazer essa programação incrível, uma sessão de misturas de músicas pra você. Então já vai te preparando, aumenta o volume do seu rádio e vamos de música, porque o Sábado VIP está no ar. Você que não me conhece, prazerzão, Douglas Santos por aqui e o seu Sábado VIP está no ar, na melhor rádio do Brasil. É sucesso.

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1: E aí, tá curtindo o Sabadão VIP? Gente, chegou aquele momento, chegou aquela hora do nosso show do intervalo e daqui a pouquinho estou de volta com muito mais pra você aqui, ó, comigo, Douglas Santos, com a melhor programação do seu

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5: Tô de volta, hein? Eu te falei que é rápido o nosso show do intervalo. Sabadão VIP de volta e música boa chegando aí pra você curtir. Aumenta o som. É sucesso.

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1: Essa aqui tem que estar preparado pra sofrer, hein? Quem sabe solta a voz, canta com a gente assim, ó.

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1: Mais um momento, mais um show do intervalo chegando pra você, mais um break. Daqui a pouquinho estou de volta com muito mais Sabadão VIP.
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2: 2h54.
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2: E é isso, gente. Vou ficando por aqui, hein? Obrigado aí por sua audiência, por sua companhia aqui no nosso Sabadão VIP. Até a próxima edição aqui na melhor rádio do Brasil. Mesmo horário, hein? Conto com você. Obrigado. Se quiser, pode seguir a gente aí nas redes sociais. Aqui é a nossa rádio mais top do Brasil. Fique por dentro da nossa programação e das demais programações que tem a nossa emissora. Só programação top. Valeu por sua audiência. Fica com Deus e até a próxima edição. Fui!

0: 1215.
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4: 3:19.
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8: 3:57.

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7: 4:18.

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8: 4:37.

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2: 4:56.

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4: 5 e 14. Clube do Brega.
5: Clube do Brega.

0: 6:55.
1: Sozinho não, eu tô acompanhado. Rasga, Natanzinho!
2: Eu tô com você, do Amnipotri, galera. Nós tá junto, rapaz.

0: 7:30.
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0: 3979.
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5: 7h48.
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1: 8 e 7.

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8: 8:23.

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5: 8h42.
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